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1: 21 horas e 19 minutos.
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1: 22 horas e 19 minutos.
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0: Fred e Gustavo!
1: Felipe Juliano!
2: Que delícia, valeu, velho!
1: Feliz demais ter vocês aqui, rapaz!
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3: Obrigado, gente!

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0: A gente quer mandar essa música aqui pra toda a galera que curte o batidão da viola, ok?
1: Tudo começou através dele. Leonardo!

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1: 00:21.
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1: 1 hora e 22 minutos.
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0: Vamos trazendo mais uma música que também é sucesso do nosso terceiro CD. A música que se chama De Olho na Perseguida, pra todo mundo dançar com Rota Luminosa.
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0: 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Hora certa, Ótica Simone. 2:17.
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0: 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Hora certa, Ótica Simone. 3:11.
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0: Que garota louvada, bem bonita, né?
1: Pino.
0: Oi.
1: Já cantamos pra Alice, cantamos pra garota do baile, cantamos pra morena de 15 anos.
0: Agora chegou a vez delas, né?
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2: Alô?
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2: Sim, pois não.
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Horizonte. Obrigado de coração mais uma vez. Que Deus possa abençoar grandemente a vida de cada um de vocês. E que nós possamos estar juntos mais e mais e mais vezes, se Deus assim nos permitir. Obrigado, Brasil!

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1: 5:31.
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1: 6 horas e 45 minutos.
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Muito bom dia. Estamos iniciando aqui pelas ondas da mais ouvida. Da 87.5 FM, mais um RCC Repórter. Vamos lá, né, minha gente? Hoje, quarta-feira, dia 7 de outubro. Estamos aí na semana de número 41. Isso aí, 41ª semana do ano. De janeiro a hoje, chegamos a 280 dias e na nossa contagem regressiva, faltando 85 dias para o final do ano. A estação é a primavera, sol no signo de Libra, a lua é minguante e os aniversariantes do dia de hoje serão guiados pelo anjo Poiel. Esse é o nome do anjo, tá, minha gente? Poiel. E devem rezar os versículos 2 e 3 do Salmo de número 74 para alcançar a sua proteção. Vamos ao nosso pensamento do dia da sabedoria popular, a pedido da dona Maria de Lourdes Magalhães Teixeira, né? Pediu, nos mandou aqui, disse que esses dias ela ouviu no programa, achou bem interessante, então nós vamos repeti-lo, que diz assim, ó: o tempo deixa perguntas, mostra respostas, esclarece dúvidas, mas acima de tudo, o tempo traz verdades. É exatamente isso, dona Maria. É exatamente isso. O tempo traz verdades. E tem outra também. Nada como um dia depois do outro também, né? Dos nossos dias comemorativos, hoje é o dia do compositor brasileiro. Nosso abraço a todos os nossos compositores brasileiros. Hoje também é o dia mundial do habitat. E também aniversário da histórica Rio Pardo, lá no Vale do Taquari, né? Taquari e Jacuí, vamos dizer assim, né? E o Vale do Rio Pardo também, né? São vários rios ali naquela região. Um abraço muito especial para todos os riopardenses pelo dia do aniversário de emancipação hoje, a cidade de Rio Pardo. Para quem não sabe a localização de Rio Pardo, Rio Pardo fica exatamente no meio entre Pantano Grande e Santa Cruz do Sul. Exatamente, entre a ERS 287 e a BR-290. Dos nossos santos do dia, hoje é dia de Nossa Senhora do Rosário. Hoje também é dia de São Marcos, Papa, dia de São Sérgio e Baco e também dia de Santa Justina de Pádua. Vamos para a nossa cronologia. A nossa cronologia do dia 7 de outubro na história começa no ano 3761 a.C. É o primeiro dia da era judaica. 1462, Pio II edita a primeira bula condenando a escravidão. 1571, Batalha de Lepanto. Os cristãos derrotam os turcos otomanos. 1727, fundação da cidade de Pirenópolis, no estado de Goiás. Em 1875, inaugurada a Via Férrea que liga Póvoa de Varzim à cidade do Porto, lá em Portugal. Em 1882, a fundação da cidade de Varginha, lá no estado de Minas Gerais. Hoje conhecida aí como a cidade que apareceu o famoso ET de Varginha, né? Na década de 90. 1901, criada a freguesia de Trafaria. Em 1903, história da aviação, Langley, ao comando da aeronave de um aerodrome, tentou fazer com que o seu avião decolasse, mas não conseguiu. Em 1913, inauguração da primeira linha de montagem industrial pelo empresário Henry Ford. 1933, Albert Einstein, fugindo da perseguição nazista, parte do porto de Southampton para os Estados Unidos. Em 1949, era proclamada a República Democrática Alemã, a Alemanha Oriental.
1950, a China invade o Tibete. E no ano de 2001, George Bush desencadeia uma campanha militar contra o Afeganistão devido aos atentados de 11 de setembro. Essa aí, então, a nossa cronologia do dia 7 de outubro na história. 8:06 agora. 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Vamos atualizando aqui a nossa temperatura. Chegamos a 18 graus agora. 18.1 aqui no centro. A nossa previsão do tempo é uma quarta-feira aí de tempo bom. Um céu parcialmente nublado e o sol predominando em toda a região, né? Temperatura agradável pela manhã, elevando-se à tarde. Vamos ter aí uma tarde quente, tá, minha gente? Previsão é que a temperatura chegue próximo dos 30 graus hoje. À noite, previsão de mudança aí no quadro do tempo, com chegada da chuva. Na verdade, o tempo começa a se fechar lá pelo oeste do estado, pelo noroeste. Para nós aqui, ainda vamos escapar. Mas a tendência é que da noite para a madrugada de amanhã, o quadro deve mudar e poderemos ter chuva também aqui na nossa região. O vento soprando neste momento de nordeste a leste, velocidade máxima de até 5 km por hora. Umidade relativa do ar na casa dos 80%, alta ainda, mas deve baixar. Mínima na madrugada 16 e a máxima prevista para os 29 aqui no Vale do Caí. Neste momento na Rua Pinheiro Machado Altos da Galeria João Pereira, informação para CWB Caí Web, 18.1 de temperatura. Indicadores econômicos do RCC Repórter, vamos começando aqui com a caderneta de poupança. Para quem tem data base hoje, pagando aos poupadores 0,6699 ponto percentual. O dólar comercial caiu ontem 0,51%, não tanto quanto na segunda-feira, né, minha gente? Quando tivemos aí uma queda de quase 7%. 0,51% de queda ontem, 4,97% na venda. O euro, queda de 0,16%, 5,60% na venda. O ouro, 0,01%. % de queda, R$ 737 o valor do grama comercializado no dia de ontem. As bolsas de valores, o índice Bovespa em São Paulo ontem caiu 0,52% depois de alta, caiu ontem 0,52%, 205.835 contratos negociados, volume de negócio superior a 200 mil contratos, volume total de R$ 58.313 milhões. Em Nova York, o Dow Jones fechou com alta 0,49%, a Nasdaq também 0,45%. Tóquio opera com queda neste momento

8:09 agora. 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Subindo mais um décimo aqui, atualizando a nossa temperatura. Nós vamos para os resultados das loterias, já abrindo aqui o site da Caixa Econômica Federal. E vamos então com os resultados da Mega Sena, que continua acumulada, tá, minha gente? Agora chegou na casa de uma centena, 100 milhões de reais o prêmio acumulado. Dezenas sorteadas então da Mega Sena, concurso 3067, foram 01, 04, 17, 33, 41 e 52. Acertei somente o 01 aí, tá, minha gente? Repetindo, 01, 04, 17, 33, 41 e 52. Sorteio da Quina, que também segue acumulada, 26 milhões e 800 mil reais de prêmio, concurso 7.136, dezenas 13, 14, 30, 53 e 60, 60. Repetindo, 13, 14, 30, 53 e 60, 60. Vamos para a Time Mania, concurso de número 2.451, que também está acumulada, 19 milhões de reais o prêmio, e as dezenas foram 04, 06, 34, 38, 53, 58 e 69, 69. Repetindo, 04, 06, 34, 38, 53, 58 e 69, 69. E o time do coração é o América, lá do Rio Grande do Norte. E por último, vamos com a Loto Fácil, agora sim abrindo aqui as dezenas da Loto Fácil, que teve 3 ganhadores, um cearense e 2 paulistas. Cada um leva para casa pouco mais aí de R$1.584.000. Dezenas sorteadas então, concurso 3.798, foram 01, 02, 04, 05, 06, 07, 08, 09, 10, 11, 14, 18, 19, 20 e 23. Repetindo, 01, 02, 04, 05, 06, 07, 08, 09, 10, 11, 14, 18, 19, 20 e 23. Resultados extraídos do site da Caixa Econômica Federal. Oito horas mais 12 minutos e meio agora. 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Nós vamos então para as manchetes dos jornais desta quarta-feira, começando aqui com o Jornal Zero Hora. Principais manchetes de ZH: sucessão no estado. Zuco e Leite anunciam equipes de transição. Processo começa na sexta-feira. Primeiro encontro entre eles vai ocorrer no Piratini com os seus auxiliares. Futura gestão terá espaço para trabalhar e pode indicar secretário extraordinário. Também aqui na capa da Zero Hora, Alexandre de Moraes concede regime semiaberto para Débora do Batom. Um dos casos mais conhecidos do 8 de janeiro, a cabeleireira Débora Rodrigues dos Santos foi condenada a 14 anos. Ela está em prisão domiciliar e agora poderá sair de casa. Núcleo Especial de Peritos passa a priorizar casos de feminicídio no Rio Grande do Sul. Também lá em Porto Alegre, a adutora se rompe e gera transtorno na capital. No futebol, o último tango, adiós Messi. Messi que jogou ontem, né? Fez o terceiro gol da Argentina contra o Benin, gol de pênalti. A Argentina venceu por 3-0, né? Campeão do mundo de 2022, o craque fez o seu jogo de despedida pela seleção argentina em amistoso contra o Benin ontem. Diz ele: vou em paz. E hoje tem Brasileirão, né, minha gente? Aqui na capa da Zero.

0: Agora, com estreia de técnico, o Colorado tenta arrancada para sair do Z4. Beira-Rio, 7:30 da noite, hoje, Inter e Corinthians. E o Tricolor busca a primeira vitória fora de casa, na luta também contra o rebaixamento. Grêmio vai ao Mangueirão, lá em Belém do Pará, enfrentar o Remo, também no mesmo horário, 7:30 da noite. Vamos para o Correio do Povo, manchetes de capa do Correio, fim da 6x1. Volta a discussão em meio a tensões eleitorais. A PEC que reduz aí a escala e a jornada de trabalho voltou ao Senado para sessões de análise e dois turnos de votação em rito pautado pelo presidente Dalvi Alcolumbi. O texto é alvo de articulações das campanhas de Lula e também de Flávio Bolsonaro. Também na capa aqui do Correio do Povo, troca de gestão, a primeira reunião oficial entre Leite e Zuco será na sexta-feira. Destaque também para a conclusão da revitalização do espaço que estava sendo inicialmente previsto para julho, mas segundo a prefeitura, já atrasou devido a muitas obras, né? Estamos falando aí a obra da Praça Dom Feliciano, que deve ser entregue no fim deste mês. Aves de subsistência, Selbach, tem casos confirmados de gripe aviária e a área é monitorada. Previsão do tempo hoje, marcando sol para boa parte do Rio Grande do Sul e precedendo aí uma frente fria com chuva. Na contracapa, destaque para o Brasileirão, né? Volta do Brasileirão. O Inter recebe o Corinthians e o Grêmio encara o Remo lá em Belém do Pará. Vamos para o Jornal do Comércio, manchetes de capa aqui do JC. Zuco e Leite iniciam a transição nesta sexta-feira. Leonardo Pascoal e Ranolfo Vieira Júnior estarão à frente da coordenação do processo no Rio Grande do Sul. DENIT prevê conclusão das quatro alças da nova ponte do Guaíba até o primeiro semestre de 2028. Eleições 2026, um terço dos deputados federais do Rio Grande do Sul é da região metropolitana. Em Porto Alegre, eleições afetam composição da Câmara de Vereadores. 6 dos 22 vereadores de Porto Alegre que concorreram aí a cargos de deputado estadual e federal foram eleitos. Na indústria, projeto de fábrica de pellets em Pinheiro Machado é remodelado. No agronegócio, confirmado o caso de gripe aviária em granja em Selva, no Alto Uruguai. Na habitação, conjuntura impacta a escolha de moradias no Rio Grande do Sul. Na contracapa, notícias do fechamento da edição, destaque aqui para o comércio exterior, né? As exportações de produtos brasileiros para a China caíram 7,6% em setembro de 2026, na comparação, segundo o valor aí somado, 7 bilhões 890 milhões do mês passado. Pelo lado das importações, houve crescimento de 12,6% nas compras vindas da China em setembro, totalizando aí 7,06 bilhões de dólares no mês, ante os 6,377 em igual mês do ano passado. Com isso, o Brasil teve um superávit de 0,83 bilhão com o país asiático no nono mês deste ano. Também falando aqui sobre exportações, né? O Brasil exportou mais, no âmbito geral, mais de 8% em relação ao mês passado. Estão aí as manchetes, então, minha gente, dos jornais desta quarta-feira. 8:19 agora, a informação é da Ótica Simone, temperatura CWB Caio Web, 18,3 agora aqui no centro. Nós vamos para os apoios culturais e retornaremos rapidinho aí para a sequência do programa.
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0: 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Nós vamos então para a nossa ronda de informações, que tem sempre aí o apoio da Associação dos Aposentados e Pensionistas de São Sebastião do Caí. Conversamos hoje com a Brigada Militar, sem ocorrências maiores. Nas últimas 24 horas, somente policiamento ostensivo motorizado na cidade, segundo a Brigada Militar. Corpo de Bombeiros Voluntários, conversamos com o bombeiro voluntário Geronildo. Também não tivemos ocorrências nas últimas 24 horas, tudo tranquilo, lá pelas bandas do Corpo de Bombeiros Voluntários. Conversamos também com a Polícia Rodoviária Estadual, junto à sua assessoria de comunicação em Porto Alegre, com a Brigada Militar. Tivemos ontem, por volta de 17 horas, no quilômetro 33 da RS-122, já quase na divisa entre São Vendelino e Bom Princípio, tivemos uma saída de pista ontem. Um veículo acabou saindo da pista, somente danos materiais. No radar fotográfico, aí sim, né, tivemos. No trecho entre São Vendelino e São Sebastião do Caí, tivemos aí 40 veículos autuados por excesso de velocidade no radar fotográfico. E também no trecho entre São Sebastião do Caí e Rincão do Cascalho, tivemos também mais 40 autuações, totalizando aí 80 imagens de radar.
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0: 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Este é o RCC Repórter, o seu programa de todas as manhãs. E vamos para a nossa agenda, minha gente. Vamos lá então para a nossa agenda também, que tem o apoio da Associação dos Aposentados e Pensionistas de São Sebastião do Caí, aproveitando já, né, para fazer mais um chamamento aos seus associados para a retirada dos cartões para o almoço de final de ano. Almoço de final de ano, desta vez comemorando aí 25 anos da Associação dos Aposentados e Pensionistas de São Sebastião do Caí. O almoço que vai ser realizado no dia 24 de outubro, no Salão Paroquial da Igreja Matriz, aqui no centro. Então, os associados têm até o dia 20 de outubro para a retirada inteiramente grátis do seu cartão para o almoço de final de ano. Tradicional já, faz parte até do calendário aqui da cidade, né? O almoço de final de ano da Associação dos Aposentados e Pensionistas de São Sebastião do Caí. Lembrando também o associado que, se o seu cônjuge não for associado ou associada, né, pode adquirir o cartão ao custo de R$50, tá bom? Quem é associado, o cartão é grátis, como a gente já informou. Também na nossa agenda temos que fazer uma retificação aqui, né, minha gente? Ontem fizemos um convite para o grupo do Outubro Rosa, lá na Unidade Básica de Saúde. A informação que nós tínhamos é que seria realizado no dia 15, quinta-feira, mas na verdade não, vai ser no dia 14, ok? Dia 14, então, quarta-feira, dia 14 de outubro, a partir das 14h, lá na Unidade Básica de Saúde, inclusive com palestra com a Associação Caiense de Apoio e Prevenção ao Câncer, a nossa querida ACAP, estará fazendo palestra para os integrantes do grupo do Outubro Rosa, lá na Unidade Básica do bairro Navegantes, tá bom? Feito o registro e corrigindo a data ainda. Então não é no dia 15, e sim no dia 14 de outubro, quarta-feira, tá bom? A partir das 14h. E falando em ACAP, né, minha gente? Próximo dia 23 de outubro teremos o Bingo Beneficente lá na comunidade Nossa Senhora de Fátima, na Morada do Vale. R$20 o valor na cartela, com direito a 5 rodadas oficiais, depois as rodadas extras ao custo de R$2. Vale a pena você participar e colaborar aí com o Bingo Beneficente da Associação Caiense de Apoio e Prevenção ao Câncer, a nossa querida CAP, que amanhã, quinta-feira, tem o seu programa tradicional já, né? Aliás, com muita audiência, a partir das 5 horas da tarde, 17 horas aqui pela RCC, temos o programa da ACAP, Associação Caiense de Apoio e Prevenção ao Câncer, sempre trazendo ótimos assuntos para serem debatidos no programa. 8 horas mais 28 minutos, agora a informação é da Ótica Simone, temperatura CWB Caio Web, temperatura de 18,5. Aqui no centro nós vamos aos nossos apoiadores culturais e a gente retorna em seguidinho aí para a sequência do programa. A verdade, aliás, antes de irmos aí para a sequência do programa, né, minha gente, é importante lembrar que hoje nós temos futsal, né, minha gente? É a segunda rodada do futsal, já ia me passando aqui a partir das 19h, 19 horas, Liverpool e São Martin, na sequência Guarani B e Amigos do Feijão. Na sequência teremos River Juventus contra o Amigo do Cássio, Amigos do Cássio. E fechando a segunda rodada, neste dia 7, Vila e Altaneiro, ótimos jogos, tá? Então a partir das 19h, no ginásio A do Parque Centenário, no Heitorzão, entrada é franca, tá bom? Então, 4 jogos na segunda rodada do Campeonato Municipal de Futsal, Futebol de Salão.

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Vamos para o nosso quadro do abraço, então, minha gente. Vamos lá, então. Quero mandar um abraço muito especial aí para a Juliane da Silva, aniversário hoje, recebendo aqui o nosso abraço. A Yara Vieira também, de aniversário hoje, recebendo aqui o nosso abraço. Grande Lucas Ramos. Um abraço, Lucas. As felicidades aí também pelo aniversário. Meu amigo João Batista Vargas, também de aniversário hoje, recebendo o nosso abraço. A dona Cláudia Schmacher, também de aniversário no dia de hoje, recebendo o nosso abraço. E quero mandar também um grande abraço para o Luiz Carlos Miller, lá da Estrada da Várzea. Um abração especial, ele que é filho do meu querido amigo Cristiano Miller, da dona Vera Miller. Um abração especial aí para o grande Luiz Carlos Miller, de aniversário no dia de hoje, recebendo aqui também o abraço do RCC Repórter. Vamos agora então, né, minha gente, com as nossas senhas, né? Para esta quarta-feira, 7 de outubro. Primeira delas, Amós, capítulo 5, versículo 14. Busquem o bem e não o mal, para que vocês vivam. Tessalonicenses, capítulo 5, versículo 15. Tenham cuidado para que ninguém retribua aos outros mal por mal. Pelo contrário, procurem sempre o bem uns aos outros e o bem de todos. São as nossas senhas para esta quarta-feira, dia 7 de outubro. Obrigado pela atenção de todos. Amanhã estaremos de volta, a partir das 8 horas, para mais um RCC Repórter. Segue a programação da Mais Ouvida aqui em São Sebastião do Caí. Tenham todos uma ótima e produtiva quarta-feira. E hoje, minha gente, chegamos no dia de número 890. À espera, né, da conclusão do desassoreamento real e criterioso no nosso Rio Caí e também no Arroio Cadeia, da conclusão das galerias prometidas pelo governo do estado e também a conclusão das casas que estão sendo construídas lá no loteamento Boa Vista. Estamos aí que elas sejam concluídas e entregues àquelas famílias que realmente necessitam, tá bom? Obrigado, bom dia, fique com Deus e até amanhã.

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1: 9 horas e 3 minutos.
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1: 10 horas e 8 minutos.
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0: Muito bom dia, amigos ouvintes da Rádio Comunitária Caiense. Está no ar o programa Conduta Espírita, produção da Sociedade Espírita Allan Kardec, apresentação de Elcy Rodrigues e Edson Dutra Borges. Esta é a edição do dia 7 de outubro de 2026. E a Sociedade Espírita Allan Kardec está situada na Rua São João, número 447, bairro Navegantes. Amanhã, quinta-feira, dia 8 de outubro, nós teremos como palestrante na nossa exposição doutrinária o Regis Pacheco, que velho amigo nosso e que é autor agora, já publicou 4 livros, e ele vem, inclusive, falar sobre o seu último livro, que eu tenho aqui em mãos, que é o Alvorecer da Noite Escura, pelo Espírito Rubens P. Então, só dar uma palhinha assim, aqui na contracapa, diz que através desta obra passamos a conhecer o instigante desenrolar da vida extrafísica de um personagem ilustre da nossa história, que desencarnou vítima das intensas torturas a que foi submetido durante a ditadura que assolou o Brasil por 21 anos. Após seu desencarne, foi convidado por seus pares, também sucumbidos pelo mesmo processo, a permanecer no local onde se encontrava fisicamente em busca da vingança. Desejavam retribuir os maus tratos recebidos e verdadeiramente infernizar a vida de seus algozes. Contudo, Rubens teve um lampejo de lucidez e não aceitou o convite, preferindo seguir a gentil figura iluminada que o acompanhou nos momentos finais. Esta escolha foi o grande diferencial em seu andar evolutivo e lhe propiciou estudos aprofundados da doutrina espírita em uma colônia espiritual próxima a Paris, onde permaneceu por longo tempo. Ao voltar ao Brasil, seu coração já estava transformado em decorrência dos estudos em que se havia aprofundado e que lhe deram a oportunidade de aproximar-se, através de filmes exibidos na instituição, da figura de Jesus de Nazaré. Este foi o divisor de águas de sua vida. A partir daí, criou um novo projeto de entendimento da natureza humana para compreender e assistir melhor. É uma obra imperdível que nos traz muitos e profundos conhecimentos sobre a doutrina espírita. Então, o Regis vai nos falar amanhã sobre esta obra. Então, nós vamos estar ansiosos, esperando a sua fala, que sempre é muito esclarecedora, né? Que toca o coração da gente, sempre baseado em Allan Kardec, né? Cujo aniversário de 222 anos, né? É comemorado pela comunidade espírita, né? E então, vamos assisti-lo, né? Tanto presencialmente, no nosso endereço já citado, como também na nossa página no Facebook pela transmissão simultânea. Então, todos são convidados. E o nosso programa hoje vai falar um pouco sobre esses 222 anos de Allan Kardec.
1: Exatamente. Então, cumprimento a todos os amigos e irmãos, espíritas, não espíritas, simpatizantes. Muito bom dia a todos os ouvintes dessa gloriosa Rádio Comunitária Caiense, né, que nos acolhe aqui com o programa Conduta Espírita, e nós aqui, com muita alegria, que estamos sempre nessa, e hoje novamente conseguimos estarmos juntos aí, levando para as suas casas, né? Entrando nas suas casas, levando difundir, espalhar a boa nova de Jesus, a doutrina espírita, né, trazendo aquele alento que às vezes a gente se encontra, né, por vários motivos, né, que a gente acaba se influenciando no meio que a gente vive. Né?
0: Falando disso, dá uma pequena falinha a respeito dessa camisa bonita que tu tá usando, cara.
1: Pois bem, né, gente? Então, hoje eu estou trajado aqui com a camisa, os ouvintes não podem me ver, mas já que foi falado, né, eu estou com a camiseta que eu participei desse ano, desta 25ª Conged, que é esse grande congresso que ocorre todos os anos no estado do Rio Grande do Sul, né, em todos os estados, com outras denominações, né?
0: E a nossa, é na aqui, nossa região.
1: É, na nossa região do Rio Grande do Sul, né, com o GESD, né? Então, eu fui com muita alegria, né? Participei esse ano novamente, né? Foi em Sapiranga, né? O tema principal foi sobre a reforma íntima, baseado num texto bíblico, né, de Paulo de Tarso, nosso grandioso difundidor do evangelho,

0: vezes, né? E convidamos, né? Toda vez que a gente convida, né? O processo do Espiritismo, a doutrina espírita, nada mais é que isto, né? A gente se... É o autoconhecimento, se voltar para dentro de si, não adianta buscar lá fora, tem que buscar lá dentro.
1: Aliás, quando nós falamos de Kardec, tem uns pequenos resumos aqui, justamente sobre o que é a doutrina espírita.
0: É. E essa camiseta, casualmente, ela estava em tons branco e azul. Eu peguei um azul e tem um desenho muito bonito de uma borboleta, né? Já que o tema foi renovemos-nos todos os dias, né? Dia a dia, é um processo da borboleta, né? Passa, né?
1: Da transformação.
0: Do casulo, da lagarta, do casulo, e aí vem a borboleta. É quando nós, mais adultos já, mais conscientes e educados, né? A gente
1: desperta para a vida espiritual.
0: Desperta para a vida espiritual, né? Então, foi muito interessante, foi um evento que eu pessoalmente participei já, esse é o terceiro que eu participei, né? E esse ano foi em Sapiranga, né? Dia 13 de setembro de 2026, em Sapiranga. E nós aqui, hoje, nós vamos falar aqui, né, Celci? Casualmente, né, nós vamos falar sobre o aniversário de Kardec, também o aniversário do nosso querido irmão Francisco de Assis, o nosso conhecido São Francisco, né, que deixou, né, esse legado tão bonito, né, desse trabalho que ele fez, né, do Evangelho, difundindo o Evangelho de Jesus e trabalhando em cima da caridade, né, conforme Jesus, né, que é fora da caridade que não há salvação, né. Então, gente, começamos, né, narrando aqui, né, os dados importantes para aqueles que gostaria, queiram conhecer a história do famoso Allan Kardec, né, que esse é um pseudônimo, né, e esse artigo aí que nós peguemos aqui, ele foi postado aí numa revista Reformador, que é
1: no ano passado,
0: ano de 2024, né?
1: Aliás, há 2 anos,
0: faz 2 anos que foi postado. Mas, enfim, o conteúdo ali é atual, né? E é o mesmo, né? Não mudou nada, praticamente.
1: É que, às vezes, as coisas óbvias têm que ser relembradas. Porque a gente começa a querer, como é que se diz... fazer malabarismos intelectuais e esquece do básico.
0: É.
1: Então, com Kardec, a gente está sempre partindo do básico para cima, né?
0: Para o conhecimento geral, né? Porque assuntos, né, na doutrina espírita tem para todas.
1: Sim,
0: todas,
1: porque ela tem a ver com todas as ciências.
0: É, porque, né, ela se baseia em três pilares aí que a gente sempre fala, né, que é a questão filosófica, a questão científica e a questão religiosa também, né, no sentido de religar a Deus, né? Não, então a gente sempre... E mesmo no próprio Livro dos Espíritos, né, gente, tá ali bem no início dele, ali fala... Né, contém ali os princípios da doutrina espírita, né? E a gente sempre comenta, já falou outras vezes, né? A doutrina espírita, ela tem esses princípios aí, sobre a imortalidade da alma, que é um, a natureza dos espíritos e as suas relações com os homens, né? As leis morais, a vida presente e a vida futura. Então, aquela coisa... Quem sou eu? Para onde vou? O que eu estou fazendo aqui? A gente questiona essas coisas na nossa vida, né?
1: Bem, então, essa revista que nós estamos falando, que nós temos aqui em mãos, ela traz sob esse título, Allan Kardec, no caso, na ocasião que publicaram, 220 anos. O mestre escola da terceira revelação. E o autor é Adilton Pugliese, que é da Federação Espírita Brasileira. E ele publicou isso na revista Reformador, edição

0: de outubro de 2024. Ele foi escrito em comemoração aos 220 anos do nascimento de Allan Kardec, Polyte Léon Denizar Raphael, nascido em Lyon, França, em 3 de outubro de 1804, falecido em Paris em 31 de março de 1869. Mais do que recordar datas, o texto propõe compreender a verdadeira dimensão da missão de Kardec, não apenas como codificador, mas como mestre escola da terceira revelação. Não tem nada a ver com escola de samba, hein? Ou seja, um educador que veio estruturar e difundir os ensinamentos que renovariam a compreensão espiritual da humanidade. E já que eu brinquei, né, com o mestre escola, aí vamos ver o que é o sentido do mestre escola.
1: É, o sentido não é mestre de bateria, né, mas é mestre de escola, né? Então, ele, como é conhecido, ele tem essa formação pedagógica, né? Kardec, ele foi realmente, né, um grande discípulo direto,
0: Johann,
1: né, de Johann Erich Pestalozzi, né, que é um dos maiores reformadores da educação moderna da época, né, do século XIX.
0: Suíço, né? Johann.
1: Suíço, exatamente. E desde jovem, né, dedicou-se ao ensino, acreditando que o conhecimento deve ser acessível, lógico e transformador. Princípios que aplicou integralmente na tarefa espírita, né? E é o que nós seguimos, né? O princípio do Kardec, né? Se dedicando ao ensino, a se estudar, a buscar conhecimento, né? Entendimento, né?
0: Falar nisso,
1: né?
0: Eu vou
1: de uma forma lógica mesmo, cheia na razão.
0: Falar nisso, eu vou levar esse resumo hoje para a turma lá, tá? Dá um para cada um.
1: Ah, é?
0: Do grupo de
1: isso
0: estudo.
1: Isso é bom, tá? Todo mundo fica experto no assunto, né? E com esse conhecimento todo, né, que transforma mesmo as pessoas, né? A gente só se transforma mesmo buscando conhecimento, né? Como Jesus mesmo falava na época, né, no seu evangelho, tá ali: conhecereis a verdade e a verdade vos libertará. Então, não foi Kardec, né? Não foi um profeta, né, mas ele foi um educador, e a sua missão não consistiu em revelar verdades novas de si mesmo, mas em organizar, né, gente, verificar, sistematizar e ensinar as comunicações vindas do mundo espiritual. E então ele se submeteu todo esse ensinamento à prova da razão, da lógica e da verificação repetida, né? Porque nós temos essa ideia, né, de Kardec, né, que a gente deve ter aquela nossa fé, mas é por convicção, né? Não porque o outro falou, porque fulano disse, enfim, né? A gente tem que ter aquela convicção, né? Por que que tu é católico? Por que que tu é evangélico? Por que tu é espírita? Né? Essa é a certeza que a gente consegue adquirir, né, com o tempo, né, estudando, né, na lógica, na verificação repetida, recusando o que não resistia ao exame crítico. Né? Então, a gente tem que analisar mesmo e fazer um exame crítico quando a gente estudar e fazer um estudo em cima desses problemas, dessas causas.
0: E outra coisa, às vezes a pessoa confunde exame crítico com negacionismo, preconceito.
1: É.
0: Quer dizer, tu recebe, alguém te fala alguma coisa, bom, como tu já tens os teus conceitos ou preconceitos, tu, às vezes, por educação, tu escuta, mas não analisa, não presta atenção, porque tu não vai mudar. Agora, se a pessoa, ela recebe aquilo com um espírito crítico, mas mente aberta, ela vai comparar com o que ela conhece e com os fatos.
1: Exatamente.
0: Então ela vai aceitar aquilo se não contradizerem os fatos, a questão científica e a razão da pessoa, né? Então, por isso é que ele fala assim, exame crítico. Mas continua aí com uma... como é que é ele, o sentido de mestre de escola? Ainda tem mais uma observação.
1: O sentido do mestre escola, né? Então, a gente sempre comenta que a nosso planeta Terra aqui é um planeta de prova, de expiação. E para uns é um planeta de escola, para uns é um hospital, né? Assim. Para uns é um presídio, para uns é um hospício, digamos assim, né, Márcio?
0: E na verdade a escola é tudo isso.
1: E a escola,
0: a Terra é tudo isso.
1: A Terra é tudo isso e mais um pouco ainda que a gente ainda até nem conhece, né? Mas vamos conhecer. Então, nós sempre falamos que o nosso planeta é como uma escola, né?
0: É uma metáfora, né?
1: Nós viemos mesmo para aprender, para evoluir, para crescer, né? É a metáfora que dá título ao artigo, significa que o Espiritismo não é apenas uma doutrina, mas é uma escola de vida, né? É uma opção que a pessoa acaba decidindo, né? Tomar para a sua vida, né? E é assim que nós devemos de ser, né? Independente da nossa crença, da nossa fé, nós temos que tomar isso aí, né? Como uma direção certa, né? Para a nossa vida, uma escola, né? E a existência terrena, ela é um espaço de aprendizado mesmo, de reparação, de evolução contínua. Conforme Kardec já tinha postado naqueles tempos, né, no século XIX. E Kardec também ensinou que ninguém é formado de uma vez, né, gente? Isso é um fato, né? Às vezes, o que diferencia uma pessoa da outra é o conhecimento, né? Não é mais nada. O resto, nós somos iguais. Foi feito da mesma átomo, prótons, elétrons, todos os minerais, enfim.
0: É todo material.
1: Todo mundo é igual.
0: Todo material constitutivo do planeta Terra.
1: É do planeta Terra aqui que nós estamos vivendo.
0: Por isso que tem aquela alegoria bíblica que Deus fez o homem do barro. Porque a gente é constituído do elemento material
1: da Terra. Não tem diferença, só a única diferença falando, é a questão do conhecimento.
0: Falando do princípio material,
1: do princípio.
0: Porque nós somos espírito e matéria, né? Então aí o espírito já é outra questão.
1: É outra questão.
0: Embora que não possa se separar, que
1: Tanto é que isso acontece, né?
0: Uhum.
1: Nós vivemos aqui um tempo, se separemos do corpo, o corpo morre e o espírito continua lá, progredindo, evoluindo e tudo mais, né? Então, submeteu assim, então, todo esse ensinamento, né, o Kardec, né? Da prova da razão, da lógica e da verificação repetida, né? Recusando que não resistiu ao exame crítico, tá? Então, é nosso planeta aqui, conforme Kardec ensinou, que ninguém é formado de uma vez. Ele evolui-se ao longo de muitas existências, em processo constante de aperfeiçoamento.
0: Então, ou seja, através da reencarnação.
1: É da reencarnação, que é essa bênção, essa oportunidade que Deus nos dá para todos, independente da sua crença e tudo mais, nós vamos ter uma oportunidade.
0: O Espiritismo é considerado a terceira revelação. Primeiro Moisés, segundo Cristo e terceiro o Espiritismo.
1: Segundo os Espíritos.
0: O artigo reafirma a divisão estabelecida pelo próprio Kardec em A Gênese, no capítulo 1, que ele diz: a revelação, agente central de conteúdo essencial. Primeira, Moisés, a lei de Deus, a noção de Deus único, os fundamentos da consciência moral. Segunda, Jesus, o Evangelho, o amor ao próximo, a misericórdia, a fraternidade universal. Terceira, Espíritos, codificação por Kardec, explicação racional da imortalidade da alma, reencarnação, lei de causa e efeito, relações entre mundos espiritual e material.
1: Exatamente, né? Porque Jesus não veio para destruir as leis, né, gente? Aqui nessa primeira parte que fala, a primeira revelação que foi Moisés, que ele veio trazer essas leis de Deus, os 10 mandamentos, né?
0: Inclusive, Jesus não veio destruir a lei de Deus contida no...
1: Sim, contida ali.
0: Em Moisés.
1: Em Moisés.
0: Porque... As demais que são humanas, ele nem mexeu, porque aquilo muda conforme o tempo.
1: É, exatamente. Conforme o tempo de cada um, né?
0: E as leis de Deus são eternas, imutáveis.
1: Tanto é que Jesus, ali no seu evangelho, quando ele veio com a lei do amor, do perdão e tudo mais, né? Ele colocou como principal mandamento... Na época dele foi amar a Deus acima de todas as coisas
0: e o próximo,
1: de si mesmo.
0: Como a si mesmo.
1: Como a si mesmo. Então, mostra aí, né, gente, que as leis, elas continuaram e estão até hoje. Mas são leis que a maioria de nós comete, né?
0: Santo Agostinho, nessa questão do amar ao próximo como a si mesmo, Santo Agostinho traz uma colocação muito interessante no Livro dos Espíritos, porque tu ama o próximo como a ti mesmo, mas tu tem que te conhecer.
1: Claro.
0: Então, ele fala do conhecimento de si mesmo.
1: Uhum.
0: Então, aí, quando tu começa a te conhecer, né, aí que tu vai ver se tu cumpriu essa questão do amor ao próximo.
1: E essa entra aqui na terceira revelação, né? Que é quando Kardec codifica lá e dá uma explicação racional sobre essa questão da imortalidade da alma, da reencarnação, das leis de causa e efeito, que é plantou, colheu, né? E das relações entre o mundo espiritual e o material. Então, baseado nisso aí, né, gente, que nós vamos evoluindo, né? Crescendo espiritualmente, falando. Né?
0: Agora, o importante aí é que Kardec não é o revelador.
1: É, não
0: Quem
1: foi ele.
0: Quem revelou foram os espíritos.
1: Exatamente, isso consta.
0: Ele reuniu.
1: Ele só compiliu lá e reuniu aquelas informações.
0: Ele não é o dono da revelação.
1: Da revelação.
0: Aí fala que o ensino vem...
1: E as características únicas da terceira revelação, né, gente? Ela não está personificada em uma só pessoa. Ao contrário de Moisés e Jesus, Kardec não é o dono da revelação. O ensino vem de um coletivo de espíritos, recebido por múltiplos médiums e organizado pelo trabalho humano. Daí a sua dupla face, divina e humana, né? E apela à razão. Não é a crença cega. Surge numa época de amadurecimento intelectual em que a humanidade já não aceita nada sem compreender, né? E o Espiritismo convida as pessoas todas, né, a pensar, verificar e compreender, não apenas a crer, né? A gente tem que entender, compreender, né, gente? Para a gente poder...
0: E esta revelação é complementar, quer dizer, ela não substitui as anteriores, ela ratifica, quer dizer, confirma e aprofunda os ensinamentos anteriores, esclarecendo parábolas e promessas como a vinda do Consolador prometido por Jesus, dando-lhes base lógica e provável.
1: Exatamente. E a prioridade é moral. A prioridade é moral. Né? Como escreveu Kardec, que o Espiritismo está menos nos fenômenos materiais do que em suas consequências morais. Né? Os fenômenos são meios, não são fins, e o objetivo é a transformação interior e a prática da caridade. Então, veja.
0: E aí caímos na reforma íntima.
1: Caímos de novo na reforma íntima, né? Que é essa busca que a gente faz, né? olhando para dentro de si, né? Em vez de cuidar do irmão, do vizinho, nós temos que cuidar de nós, né? É. Do nosso eu, né?
0: O cuidar aí é aquele interesse que é tipo fofoca, que, né?
1: Exatamente, querer... intrigas, fofocas.
0: É. Agora, o cuidar, aí já entra aquele outro cuidar, que é dar atenção quando necessário, ajudar, né?
1: Curar, se for o caso.
0: Sim. Podemos fazer o nosso intervalo musical e hoje em homenagem ao São Francisco de Assis.
1: É, o São Francisco de Assis fez aniversário, é comemorado dia 4 de outubro.
0: Exato.
1: Vamos manejá-lo.

0: Olá novamente, aqueles que estão conosco desde o início do programa, e um bom dia para aqueles que estão chegando agora. Este é o programa Conduta Espírita da Sociedade Espírita Allan Kardec, apresentação de Elci Rodrigues e Edson Dutra Borges. A Sociedade Espírita Allan Kardec está situada na rua São João, número 447, bairro Navegantes, e as exposições doutrinárias públicas são às quintas-feiras, às 20 horas. Para amanhã, dia 8 de outubro, nós teremos a grata satisfação de receber aqui, como palestrante, o nosso amigo de muitas horas já e participação nas congestes, né, que são as confraternizações de grupo de estudo da doutrina espírita. E ele vai nos falar sobre o seu último livro, que foi lançado agora, em setembro. É o título, eu estou com o livro aqui em mãos, é O Alvorecer da Noite Escura. Aliás, este livro, provavelmente ele está trazendo, e para aqueles que quiserem adquirir, ele vai autografar depois, né? Então, ele vai nos falar exatamente sobre esse tema, Alvorecer da Noite Escura. Este livro, como eu já disse no início, é uma obra, né? Através desta obra, passamos a conhecer o instigante desenrolar da vida extrafísica de um personagem ilustre da nossa história, que desencarnou vítima das intensas torturas a que foi submetido durante a ditadura que assolou o Brasil por 21 anos. Esse trechinho aqui, né, faz lembrar que muita gente nasceu depois, então não conheceu, e outros que passaram por esse período e que, vamos dizer assim, acho que botaram uma pedra em cima, né? Mas a gente tem que realmente pensar bastante sobre esse assunto, porque aqueles que viveram esse drama, né, nunca vão esquecer, e não queremos de forma alguma que isso possa acontecer de novo com a nossa pátria amada, Mãe Gentil.
1: É verdade. Né?
0: Bem, mas isso aqui foi só um parêntese. Então, aqui no livro, Regis diz que após seu desencarne, o espírito esse, o Rubem, ele foi convidado por seus pares, quer dizer, aqueles que também foram submetidos ao mesmo processo e morreram, a permanecer no local onde se encontravam fisicamente em busca da vingança. Desejavam retribuir os maus tratos recebidos e verdadeiramente infernizar a vida de seus algozes. Contudo, Rubens teve um lampejo de lucidez e não aceitou o convite, preferindo seguir a gentil figura iluminada que o acompanhou nos momentos finais. Esta escolha foi o grande diferencial do seu andar evolutivo e lhe propiciou estudos aprofundados da doutrina espírita em uma colônia espiritual próxima a Paris, onde permaneceu por longo tempo. Ao voltar ao Brasil, seu coração já estava transformado em decorrência dos estudos em que se havia aprofundado e que lhe deram a oportunidade de aproximar-se, através de filmes exibidos na instituição, da figura de Jesus de Nazaré. Este foi o divisor de águas de sua vida. A partir daí, criou um novo projeto de entendimento da natureza humana para compreender e assistir melhor. É uma obra imperdível que nos traz muitos e profundos conhecimentos sobre a doutrina espírita. Então, todos estão convidados a assistir a palestra e a conhecer esta obra. Então, eu acho que não faltou nada, né?
1: Não, com certeza. Vamos prosseguir aqui a mensagem aqui do trabalho que foi feito, né, pelo esse jornalista lá,
0: Adilton
1: Pugliese, né, homenageando, né, o nosso querido Hipólite Leon Denizar Rivail, que foi conhecido como Allan Kardec, pseudônimo.
0: Ele adotou esse pseudônimo para que não confundissem já o seu extenso trabalho na área da educação.
1: Exato.
0: Com o assunto novo que estava sendo apresentado, até para não haver, digamos assim, uma certa influência. Né? Pra, tipo assim, o cara é conhecido, então é por causa que ele é conhecido.
1: Não.
0: Por isso que ele usou um nome.
1: E o Kardec era um homem, na época, segundo se sabe, né? Ele era um tanto cético, né? Não tinha essa questão aí de...
0: Não, ele era um homem de ciência, era uma criatura
1: ele
0: boa.
1: Ele não era muito,
0: né,
1: religioso e tal.
0: Um educador, um mestre.
1: Ele foi estudando na época que ele começou querer investigar ali, ele foi convidado, né? Havia um grande movimento de magnetismo, estudando o magnetismo.
0: E ele foi insistentemente convidado para assistir aos fenômenos das mesas girantes.
1: Ele não
0: vou me ocupar dessas coisas. Deve ter alguma explicação.
1: Sim, ele usou todo o conhecimento que ele tem, como professor, cientista.
0: Ele só cedeu de ir a uma dessas reuniões quando o amigo dele disse não. E o amigo dele, e outra coisa, os amigos deles eram tudo pessoas de bem, bem conceituadas, inteligentes, né?
1: Também formados, né?
0: E o amigo disse assim, não, mas as mesas não só se movem, elas falam. Aí ele disse, como fala? Aí ele falou, né, que as mesas respondiam a perguntas, inclusive com perguntas que estavam fora até do conhecimento das pessoas que estavam ali no...
1: E do criterioso, do jeito que ele usou métodos, né? E o legado dele ficou, né, Celci? E nós vamos falar aqui sobre os métodos que ele usava aqui, o legado que ele deixou. Então, primeiramente, né, ele tinha um rigor científico aliado à sensibilidade espiritual, né? Mesmo ele não sendo assim, espiritualmente falando, tivesse muito conhecimento sobre isso, né? Ele usou a sensibilidade dele espiritual, né, para estudar aqueles fenômenos que ocorriam, né, que ele foi lá. Então, Kardec não se deixou levar pelo fascínio, né, dos fenômenos, nem pelo ceticismo. Ele comparou respostas de diferentes médiums, como eram conhecidos na época, né? Formulou perguntas sistemáticas, cruzou informações, método que garantiu a coerência interna da codificação, né? Então, as cinco obras fundamentais que foram codificadas, né, que todos nós já sabemos, né, a maioria das pessoas tem conhecimento, e foi entre 1857 e 1868, quando ocorreu a codificação dos livros, né, os cinco livros básicos, né, que estruturou o conjunto doutrinário da doutrina espírita. Né. Primeiramente foi o Livro dos Espíritos, né, e o Livro dos Médiuns, depois ele compilou ali o Evangelho segundo o Espiritismo, e aí, depois, posterior, o Céu e o Inferno, que é muito estudado também, né? Fala sobre a justiça de Deus, né? E tudo mais. A Gênese, que é essa obra que permanece aberta ao progresso, sem dogmas fechados, por exemplo. Então, a reencarnação é como chave, né? Como a doutrina é reencarnacionista, né? Ao estabelecer a pluralidade das existências, né, ele deu sentido ao sofrimento, à desigualdade e às diferenças entre os seres. cada um colhe o que plantou, mas também pode recomeçar a reparar. O que substituiu o medo da morte pela esperança da evolução, né?
0: Isso então, aí Jesus disse, né? Cada um segundo as suas obras.
1: Exatamente, cada um segundo as suas obras, segundo Jesus. Então, a caridade como eixo central, né? Porque seguimos Jesus também, que falou que é fora da caridade que não há salvação. Toda doutrina converge na prática do bem, na fraternidade, no auxílio ao próximo, que é fora da caridade que não há salvação. É a síntese prática de todo o ensinamento de Kardec da doutrina espírita, né? E concluindo esse texto aqui, que foi postado nessa revista aqui, né, gente? Nós temos aqui que celebrar mesmo, né? E lembrar, né? São 222 anos esse episódio aqui de Kardec, né? De Allan Kardec. E segundo esse artigo aqui, não é apenas homenagear essa figura histórica, né? Mas é renovar também o compromisso com esses valores que ele organizou e definiu, né? Que nós tanto prestigiamos, né? Então, Allan Kardec permanece como nosso mestre escola, porque não pediu adoração, né? A doutrina espírita, toda ela, né? Desde os primeiros passos que a gente vai aprendendo nela, né? Nós não somos ensinados, não pede para nós ficar adorando nenhum tipo de santo, nenhum tipo de pessoa, não tem dogma, não tem sacerdócio. Né?
0: Sobre a questão da adoração, nós temos no capítulo, lá no Evangelho sobre as leis morais, um capítulo dedicado à adoração, mas à adoração a Deus.
1: Exatamente. Principalmente a Deus e a Jesus, né? Adoração. Mas nada, né? Porque como é classificado, né? Nós temos várias ordens de espíritos, né? Então nós também somos espíritos, né? E da terceira ordem ainda, somos ainda imperfeitos, né?
0: Essa classificação, se eu não me engano, está na questão 100, por ali, do Livro dos Espíritos. Se não é essa aí, porque tem a classificação dos mundos também, os mundos também progridem.
1: Então é isso, Kardec então permanece como nosso mestre escola, né? Porque ele nunca não pediu adoração, mas estudo, reflexão e ação transformadora, né? E é através de todo esse conhecimento, né, e treinamento, estudo, enfim, reflexão, que a gente se transforma, né, para melhor. E a terceira revelação, que é o Espiritismo, não se encerrou no século XIX. Ela continua em construção, né, até hoje. Né, estamos firmes e fortes aqui e não sei atualmente qual é o número de espíritas que temos aqui no nosso país, por exemplo, no mundo. Eu não cheguei a...
0: Agora,
1: diz que em torno de 10%.
0: Agora, uma coisa certa. Não, de espíritas, a gente não tem agora, mas de espíritos, todo mundo é espírito, mesmo que...
1: Que não queira,
0: que
1: né?
0: Que não queira.
1: Então, continua, né, nesse nosso século, essa construção, né, gente? Nós estamos no século XXI. E na medida que cada ser humano busca compreender, se melhorar a si mesmo, ao próximo, a Deus, praticando o amor como caminho da luz, né? Isso é evolução, né, gente?
0: Exatamente.
1: E é isso que o Mestre Jesus espera de nós, né? Que, como diz Jesus mesmo, que é fora da caridade, não tem salvação. Né?
0: Agora, essa mesma revista da qual nós tiramos esse artigo, que a gente resumiu, porque ele é bem grande, bem explicativo, nós temos o editorial. E é interessante isso aqui, que diz assim: o apóstolo da fé. Relata Irmão X, no capítulo 28, Kardec e Napoleão, da obra Cartas e Crônicas. Tá? Então, existe essa obra do Irmão X, né? No capítulo 28. E então, conta que na noite de 31 de dezembro de 1799, logo após se tornar primeiro cônsul da República Francesa, Napoleão Bonaparte foi levado em processo de desdobramento durante o sono a uma grande assembleia de espíritos sábios e benevolentes para marcarem a entrada do novo século. A assembleia foi composta por personalidades da antiga Roma Imperial, das Gálias, da Espanha, das Américas, da Grécia, de Israel, dos países eslavos, germânicos, da Inglaterra, da Índia, da Igreja Romana e continuadores de Maomé. Ali se encontravam espíritos que voltariam à luta carnal para o combate à ignorância e à miséria na trabalhosa preparação da nova era da fraternidade e da luz. Um grupo de almas ainda encarnadas se agregaram à Assembleia para a reafirmação de compromissos, dentre elas Napoleão Bonaparte, até o instante em que uma estrada de luz, sob a forma de uma ponte levadiça, pô, tô imaginando isso, projetou-se do céu, dando passagem a estrelas resplandecentes que, ao alcançarem o solo, se transformavam em seres humanos envoltos em autoridade celestial. Dentre eles, um avultava-se em superioridade e beleza, caracterizado por tiara rutilante a brilhar na cabeça, olhar magnânimo cheio de atração e doçura. Guardava na destra um cetro dourado de sublimes cintilações. Foi então que Napoleão, em lágrimas, levantou-se em direção do mensageiro, postando-se de joelhos diante dele. O celeste emissário ergue-o e procura abraçá-lo quando o céu pareceu abrir-se diante de todos e uma voz enérgica e doce ao mesmo tempo exclamou para o grande corso: irmão e amigo, ouve a verdade que te falo em meu espírito. Este é à frente do apóstolo da fé, que sob a égide do Cristo descerrará para a terra atormentada um novo ciclo de conhecimento. O apóstolo, que seria Allan Kardec, o mensageiro da renovação, renasceu em Lyon em 13 de outubro de 1804, apagando a própria grandeza na humildade de um mestre-escola como simples homem do povo. Submetido aos desafios da existência, deu integral cumprimento à divina missão, inaugurando a era espírita cristã, que gradativamente vai se instalando em todos os quadrantes do orbe como a sublime renascença de luz para o mundo inteiro. Neste mês, em que se rememora o nascimento do apóstolo da fé, reverenciemo-lo pelo legado divino que deixou a humanidade, revivendo o Evangelho de Jesus em sua pureza. Que o nosso preito ao codificador, o apóstolo da fé, seja a bandeira do Espiritismo cristão e humanitário que ele levantou, mantendo-nos fiéis a Jesus e a Kardec, no testemunho das luzes emanadas pela doutrina espírita por ele codificada.
1: Exatamente. Então, né, seu Alci, fica aí essa mensagem, gente, e referente àquela nossa... Ainda dá tempo para falar um pouquinho ainda sobre essa passagem bíblica de Paulo de Tarso aos Romanos 12:8, que ele fala ali: transformai-vos pela renovação da vossa mente, para que aproveis qual é a boa, agradável e perfeita vontade de Deus, né? E é em cima desse versículo aí da Bíblia, o livro Fonte Viva do Chico Xavier, psicografou pelo Emmanuel, o Espírito Emmanuel, o significado que ele sobre isso aqui, né? Então ele quis dizer assim para nós: não adianta a transformação aparente da nossa personalidade na feição exterior, né? Mais títulos, mais recursos financeiros, mais possibilidades de conforto e maiores considerações sociais podem ser simples agravo de responsabilidade. Então ele diz que nós devemos renovemo-nos por dentro, né? É preciso avançar no conhecimento superior, ainda mesmo que a marcha nos custe suor e lágrimas. Aceitar os problemas do mundo e superá-los, a força do nosso trabalho, da nossa serenidade, é a fórmula justa de aquisição do discernimento. Dor e sacrifício, aflição e amargura são processos de sublimação que o mundo maior nos oferece a fim de que a nossa visão espiritual seja acrescentada. Facilidades materiais costumam estagnar-nos a mente quando não sabemos vencer os perigos fascinantes das vantagens terrestres. Renovemos nossa alma dia a dia, estudando as lições dos vanguardeiros do progresso e vivendo a nossa existência sob a inspiração do serviço incessante. Apliquemo-nos à construção da vida equilibrada, onde estivermos, mas não nos esquecemos de que somente pela execução de nossos deveres, na concretização do bem, alcançaremos a compreensão da vida e com ela o conhecimento da perfeita vontade de Deus a nosso respeito. Essa foi a mensagem que Emmanuel deixou referente a essa mensagem, esse texto.
0: Deu tempo certinho.
1: Deu, né? Certinho, ó. Reforma íntima. É.
0: Então vamos aproveitar e nos despedir dos ouvintes, agradecendo a sintonia e convidando-os a estarem novamente conosco na próxima quarta-feira.
1: Exatamente. E da minha parte também agradeço pela sintonia. A todos os ouvintes, amigos, que Deus nos abençoe hoje e tenha um ótimo dia. Até mais.
0: E tenham todos, então, uma ótima semana. E já vamos devolver, então, o microfone para o nosso amigo, o Tarcísio Azevedo, que é o grande responsável, né, pela qualidade do programa, né, assim, da transmissão. A gente aqui é apenas um mensageiro, o técnico é ele, né?
1: Exatamente.
0: Então, uma boa semana, muita paz e luz para todos.
1: Isso aí, meu amiguinho.

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1: 11 horas e 59 minutos.

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Lafayette, muito romântico. Toquinho, Vinícius e Marília Medalha, tarde em Itapuã. Alex Bollard, Atlantis. Frank Purcell, Sugar Baby Love. Ray Cunniff, Memories Are Made of This.

0: Name is Russus, forever and ever. Billy Vaughan, Take Me Home, Country Roads. Roland Shaw and Orchestra, Lover. Neil Amar e seus cantores de ébano, Leva Eu. Richard Clayderman, Romeo and Juliet.
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2: 13 horas e 2 minutos.

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1: 14 horas e 25 minutos.

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2: 15 horas e 22 minutos.

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0: novo sucesso do Sul. 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
1: 18 horas e 2 minutos.

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0: Brasília, 19 horas.
1: Está no ar a Voz do Brasil. As notícias do governo federal que movimentaram o país no dia de hoje.
2: Olá, boa noite.
0: Boa noite para você que nos acompanha em todo o país.
2: Quarta-feira, 7 de outubro de 2026.
0: Vamos aos destaques do dia.
2: Idosos, gestantes e crianças estão entre os grupos com maior risco de complicações por erro de dosagens de medicamentos.
0: Campanha nacional estimula a prevenção e registro de falhas em hospitais, farmácias e no dia a dia do paciente. Luana Karen.
3: A campanha quer fortalecer entre profissionais de saúde e população o hábito de notificar quando um medicamento provocar efeito adverso.
2: Saúde da mulher.
0: Saiba como identificar os primeiros sintomas da menopausa e os cuidados disponíveis na rede pública de saúde. Gabriela Noronha.
4: Ao perceber os sintomas, a mulher pode procurar atendimento e, se necessário, é encaminhada ao atendimento especializado.
2: Qualificação profissional.
0: Pronatec abre oportunidades em cursos gratuitos voltados à preservação ambiental. Márcia Fernandes.
5: O programa tem como objetivo expandir o acesso à educação profissional e contribuir para a inserção de jovens e adultos no mercado de trabalho.
2: Hoje, na apresentação da Voz do Brasil, Luciano Seixas e Mariana Jungmann.
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2: Na hora de tomar um remédio, errar a dosagem ou esquecer o horário do tratamento pode trazer sérios riscos à saúde, especialmente para crianças, idosos e gestantes.
0: No Brasil, falhas na receita e na administração de medicamentos representam uma parcela expressiva das ocorrências registradas em atendimentos de saúde.
2: Para alertar a população para esses e outros danos à saúde, a Agência Nacional de Vigilância Sanitária, Anvisa, realiza no mês de outubro uma mobilização nacional voltada à prevenção de erros na hora de se medicar.
3: A campanha da Agência Nacional de Vigilância Sanitária quer fortalecer entre profissionais de saúde e população o hábito de notificar quando um medicamento provocar efeito adverso. A ideia é melhorar os processos e prevenir danos à saúde. No Brasil, erros de medicação e eventos adversos podem ser notificados por meio da plataforma Vigimed. A notificação pode ser feita tanto por profissionais de saúde quanto por pacientes. A presidente do Conselho Regional de Farmácia de Goiás, Luciana Calil, cita que entre os erros mais comuns estão a dosagem e os intervalos de administração.
6: O que nós observamos são erros, por exemplo, de dose, tomar mais ou menos do que é o recomendado. Um outro erro é o erro em relação ao horário, não atrasar e nem adiantar o horário de tomar o remédio. Um outro erro muito comum é a confusão entre os medicamentos.
3: Segundo a Organização Mundial de Saúde, os erros de medicação causam um impacto global estimado em US$ 42 bilhões por ano e afetam milhões de pacientes. Cerca de 5% deles sofrem danos evitáveis relacionados a medicamentos, sendo que metade desses casos poderia ser prevenida. Idosos, gestantes e crianças estão entre os mais vulneráveis a esse tipo de ocorrência. O diretor da Agência Nacional de Vigilância Sanitária, Anvisa, Tiago Campos, diz que a campanha quer fortalecer a cultura de notificação dos erros, com foco na melhoria dos processos.
7: Isso significa incentivar a identificação e a notificação dos erros, sem foco na punição das pessoas envolvidas, mas sim no aprendizado e na melhoria contínua dos processos.
3: No Brasil, entre dezembro de 2018 e agosto de 2026, a Anvisa recebeu quase 58 mil notificações de erros de medicação, correspondendo a 16,2% de todas as notificações registradas no período. As categorias mais notificadas foram erro de prescrição, omissão de dose, posologia inadequada e erros de administração. Reportagem Luana Karen.
0: O Brasil reforçou a vacinação e a vigilância contra o sarampo diante do aumento de casos nos Estados Unidos e em outros países das Américas.
2: Até 5 de outubro, o país registrou 52 casos da doença. A vacina é gratuita e está disponível nas unidades de saúde pelo Sistema Único de Saúde.
8: Com o avanço do sarampo nos Estados Unidos e em outros países das Américas, o Brasil reforçou a vacinação e a vigilância contra a doença. Nos Estados Unidos, mais de 90% dos casos são de pessoas não vacinadas ou sem informação sobre a vacinação. No Brasil, foram registrados 52 casos importados até 5 de outubro, 41 em São Paulo, 10 no Amazonas e 1 no Rio de Janeiro. Segundo o Ministério da Saúde, as ações incluem busca ativa, investigação de casos, acompanhamento de contatos e bloqueio vacinal. O país continua sem circulação endêmica do vírus. A vacina contra o sarampo está disponível gratuitamente no Sistema Único de Saúde, o SUS. Quem estiver com doses em atraso deve procurar uma unidade de saúde para atualizar a caderneta conforme as recomendações do Programa Nacional de Imunizações. Saiba mais em gov.br/saúde. Thaís de Araújo para a Voz do Brasil.
0: E para manter em dia todas as informações sobre vacinação, doses recebidas e certificados, o cidadão pode contar com a ferramenta Meu SUS Digital.
2: De forma simples, é possível baixar a Carteira Nacional de Vacinação e verificar os imunizantes já administrados.
9: A plataforma do Ministério da Saúde permite verificar registros de vacinas recebidas, acessar a Carteira Digital de Vacinação e emitir documentos e certificados utilizando a conta gov.br. Na área de vacinação, o cidadão pode consultar os imunizantes registrados em seu nome nos sistemas de saúde integrados à Rede Nacional de Dados em Saúde. E é possível verificar, por exemplo, as vacinas recebidas, as doses aplicadas e os respectivos registros de vacinação. A plataforma disponibiliza ainda a Carteira Nacional de Vacinação Digital, onde constam todas as informações recebidas dos sistemas integrados, além do Certificado Nacional de Vacinação contra a Covid-19 e o Certificado Internacional de Vacinação contra a Febre Amarela. Para isso, basta abrir o aplicativo Meu SUS Digital ou acessar o endereço meususdigital.saude.gov.br. Para quem ainda não baixou o aplicativo, ele está disponível de graça para Android e iOS, além da versão da web. Cleide Lopes, para a Voz do Brasil.
0: E quase metade dos municípios brasileiros está em situação de alerta ou risco para a presença do mosquito Aedes aegypti, transmissor da dengue, chikungunya e zika.
2: De acordo com o Ministério da Saúde, 49,2% dos 3.732 municípios avaliados apresentaram esses índices.
0: A maior parte dos criadouros está em vasos e pratos de plantas, garrafas e outros recipientes que acumulam água.
2: Com a proximidade do verão e as condições associadas ao El Niño, a orientação é fazer vistorias regulares para eliminar locais que possam acumular água.
0: Ondas de calor, menstruação irregular, alterações de humor.
2: Sintomas que podem indicar a proximidade da menopausa, que marca o fim da vida reprodutiva da mulher.
0: E o SUS oferece acompanhamento e tratamento especializado para esse período.
10: Há 3 anos, a psicóloga Alessandra Reis começou a perceber mudanças no corpo. Primeiro vieram o esquecimento, a insônia, mas quando ela começou a sentir os fogachos, as famosas ondas de calor, desconfiou que a menopausa estava chegando.
11: O calor, eu suava, vinha de repente, eu ficava cheia de gotículas de suor, assim.
10: O climatério, que começa por volta dos 40 anos da mulher, é a transição fisiológica da vida reprodutiva para não reprodutiva e é marcado pela redução gradual de hormônios como o estrogênio. Já a menopausa se consolida quando a mulher passa 12 meses consecutivos sem menstruar. Acontece em média aos 52 anos. E o acompanhamento dessas mulheres pode ser feito pelo SUS, o Sistema Único de Saúde. Ao perceber os sintomas, a mulher pode procurar atendimento nas unidades básicas de saúde. saúde e, se necessário, é encaminhada ao atendimento especializado. A médica ginecologista e obstetra do Hospital Universitário de Brasília, Bruna Heine, lembra que o tratamento da menopausa deve ser individualizado.
12: A terapia hormonal é o nosso tratamento de primeira linha para os sintomas climatéricos. Ele reduz até em 90% os sintomas, só que existem contraindicações. Então, por isso a importância dessa paciente passar por uma consulta, fazer uma avaliação, né, rastreios. Então, essa paciente, antes de iniciar uma terapia hormonal, normalmente a gente faz um rastreio para câncer de mama, a gente faz rastreio de doenças metabólicas, vê se a pressão está bem controlada, se não tem um diabetes descompensado.
10: Além de tratamento hormonal, o SUS também dispõe de medicamentos como estriol em creme para tratar o ressecamento vaginal, um dos sintomas da menopausa. Nas consultas, também são dadas orientações sobre alimentação, atividade física, sono e saúde mental, além da avaliação de condições crônicas. O Ministério da Saúde recomenda que a mulher tenha acompanhamento constante na atenção primária durante toda a transição. Reportagem Gabriela Noronha.
2: Na era das redes sociais, a preocupação com a segurança das mulheres também está no ambiente virtual.
0: Exposição de conteúdo íntimo sem autorização, perseguição online, ataques por meio das plataformas digitais estão entre os crimes mais cometidos na internet.
2: E o serviço Ligue 180 está se aprimorando para dar orientação mais precisa para as mulheres que sofrem esse tipo de violência.
0: Nós conversamos com a coordenadora do Ligue 180, Ellen Santos, sobre esse trabalho e o que as vítimas podem fazer quando sofrem uma agressão virtual. Acompanhe. Coordenadora Ellen Costa, bem-vinda à Voz do Brasil, um prazer ter a senhora conosco. Bom, fala pra gente um pouco mais sobre esse acordo, né, que foi firmado entre o Ministério das Mulheres e a Secretaria de Comunicação Social da Presidência da República. O que vai ser desenvolvido a partir dele? Quais são os objetivos?
13: Então, esse acordo, ele parte de uma realidade muito concreta que a gente vive, que é justamente essa violência contra a mulher que também acontece no ambiente digital e nós precisamos estar preparados para enfrentá-la, né? Então, essa parceria do Ministério das Mulheres com a SECOM, da Presidência, ela tem dois eixos que são muito importantes, né? Um deles é justamente a educação midiática. A gente precisa ampliar o conhecimento das mulheres sobre os seus direitos na internet. E o outro eixo é justamente a qualificação do Ligue 180, né, que a gente sempre vem trabalhando para preparar a central, e nesse nicho agora a central vai estar cada vez mais preparada para orientar as mulheres que estejam sofrendo algum tipo de violência no mundo digital. Então a gente está falando de situações de ameaça pela internet, perseguição pelas redes sociais, né, exposição de imagens íntimas sem consentimento e tantas outros tipos de violência.
0: Foi encaminhado um ofício, né, às plataformas digitais solicitando informações justamente sobre os mecanismos que são adotados por elas para o recebimento das denúncias de violência, como a senhora citou aí alguns exemplos, violência digital, né? Que informações vocês querem e a partir delas o que pode ser feito?
13: Então, a gente quer conhecer de maneira muito objetiva, né, como é que funciona o caminho da denúncia dentro de cada plataforma, né? Então, a gente precisa saber como é que essa mulher deve denunciar, quais são as informações que ela precisa apresentar, os prazos, né, de análise que existem dentro da plataforma e se ela recebe algum tipo de confirmação de que a denúncia foi recebida e se ela consegue também acompanhar o pedido, né, dessa denúncia, quais são os mecanismos que existem ali também para impedir que um conteúdo removido que ele volte a circular, né? E a gente também quer saber como é que essas plataformas estão tratando esses conteúdos, né, que são produzidos ou manipulados por inteligência artificial e buscar estabelecer, quem sabe ali, um ponto focal também dentro dessas empresas aqui no Brasil.
0: Agora, nos casos em que uma mulher é vítima de violência digital, coordenadora, que tipos de provas ela deve reunir para denunciar posteriormente e quem ela deve procurar para fazer essa denúncia, né? A senhora acabou de mencionar aí, tem essa questão de denunciar nas plataformas, mas ela só deve denunciar na plataforma e aguardar, ela deve reunir provas, como que ela deve proceder quando ela perceber, por exemplo, que ela está sendo vítima de uma exposição de fotos íntimas ou de ameaças na internet?
13: Então, orientação que, inclusive, as nossas atendentes já estão fazendo, né, é que sempre que for possível e seguro também, ela preserve a prova antes de apagar a mensagem ou antes de bloquear um perfil ou de denunciar aquele conteúdo na plataforma. Então, é importante que, se possível, ela consiga fazer prints completos, né, que ela mostre o perfil, a data, o horário, guardar esses links, o nome dos usuários, número de telefone, mensagem, áudio, né, vídeo que tem também, os e-mails, enfim. Se ela for fazer a denúncia na própria plataforma, guardar também o

0: que ela conseguiu juntar, ela também pode encaminhar para o 180 via os seus canais de acesso. E a gente orienta também sobre os serviços da rede de atendimento, quais são os órgãos que ela pode procurar no seu território. E aí é importante a gente sempre fazer uma distinção, tá? Se houver uma situação de risco imediato, uma ameaça concreta à integridade física da mulher naquele momento, a gente sempre orienta para ligar para o 190 da Polícia Militar, que tem a competência de ser acionada nesses casos, né? Vai chegar ali numa situação de urgência e emergência.
1: Bom, para a gente concluir, então, a senhora pode dizer para a gente quais são os canais do Ligue 180, né? Obviamente, a gente tem a ligação para o número 180, mas o Ligue 180 hoje é uma plataforma maior e tem outros canais, né?
0: Sim, a central hoje é uma central que ela é multicanal, né? Então, sim, a gente liga gratuitamente para o 180, que é o tridígito, é muito bem disseminado, mas a gente também tem o atendimento via WhatsApp, através do número 61 9610 180. Nós temos o atendimento por e-mail, videochamada Libras, o webchat, todos esses também no site do Ministério das Mulheres. Todos esses canais funcionam 24 horas por dia, todos os dias da semana, tá? Aí eu gostaria só de reforçar para as mulheres que estão nos acompanhando ou terceiros que sabem de situações, né? Não precisa esperar uma situação se agravar para procurar o Ligue 180. Então, se ela estiver vivendo uma situação de violência, inclusive no ambiente digital, ou simplesmente se ela tiver uma dúvida sobre os seus direitos, sobre onde buscar ajuda, procura a central, procura o Ligue 180. A gente existe justamente para acolher, para orientar, ajudar essa mulher a encontrar os caminhos de proteção.
1: Muito bem, no ambiente digital e fora dele também, né? Eu conversei com Helen dos Santos Costa, coordenadora geral da Central de Atendimento à Mulher, o Ligue 180. Muito obrigada, Helen, pela sua entrevista à Voz do Brasil.
0: Eu que agradeço, bom trabalho a todos.
2: A Procuradoria-Geral da Fazenda Nacional publicou edital que oferece condições para regularização de
1: débitos. A depender do caso, o contribuinte pode conseguir até 100% de desconto. Para transações de pequeno valor, a redução pode chegar a 50% do total da dívida.
2: Os interessados têm até o dia 9 de outubro para aderir através do endereço regularize.pgfn.gov.br.
1: E as empresas que pensam em renegociar dívidas com a União contam com uma novidade.
2: O sistema Regularize agora permite acesso às funcionalidades usando a conta gov.br.
3: O acesso ao sistema Regularize está disponível para quem é responsável por uma pessoa jurídica e tem conta gov.br, nível prata ou ouro. A novidade torna mais direto o acesso aos serviços do Regularize e dispensa a necessidade de outros procedimentos para entrar no ambiente da pessoa jurídica, como detalha Raquel Ribeiro de Carvalho, coordenadora nacional de atendimento da Procuradoria-Geral da Fazenda Nacional.
4: Você poderá, por exemplo, consultar débitos inscritos em dívida ativa da União e do FGTS em nome da empresa, emitir guia de pagamento, fazer negociação do débito da empresa, mas atenção, para conseguir esse acesso, você precisa constar como responsável legal pelo CNPJ no cadastro da Receita Federal do Brasil.
3: Para acessar, é só seguir estes passos. Após fazer o login no portal Regularize com a conta gov.br, prata ou ouro, clique no seu nome e depois em alterar perfil de acesso. Informe o CNPJ da empresa pela qual você é responsável e clique em alterar perfil. O endereço do portal é o gov.br/regularize. Reportagem Luciana Colares de Holanda.
1: O Programa Nacional de Acesso ao Ensino Técnico e Emprego, o Pronatec, está com 1 milhão e 500 mil vagas abertas para cursos gratuitos de qualificação profissional voltados à área ambiental.
2: As oportunidades estão distribuídas em 11 estados e incluem informações em áreas como energias renováveis, biocombustíveis e preservação do meio ambiente.
5: Ao todo, serão oferecidas 1 milhão e meio de vagas para cursos de qualificação profissional em áreas relacionadas à preservação, conservação,

0: recuperação ou melhoria do meio ambiente. O diretor de Articulação e Fortalecimento da Educação Profissional e Tecnológica do Ministério da Educação, Sérgio Pedini, conta onde os profissionais que concluírem esses cursos poderão atuar.
1: A sociedade mudou, né? Todas as atividades acabam derivando para um interesse na área ambiental, o que é muito bom, né? Frente ao que a gente encontra de desafios aí de mudanças climáticas, né? Então, hoje uma capacitação dessa qualifica a pessoa para atender qualquer setor.
0: As vagas são oferecidas por meio do Pronatec, o Programa Nacional de Acesso ao Ensino Técnico e Emprego. O programa tem como objetivo expandir o acesso à educação profissional e tecnológica e contribuir para a inserção de jovens e adultos no mercado de trabalho. Os 11 cursos gratuitos são ofertados nos estados do Maranhão, Minas Gerais, Mato Grosso do Sul, Pará, Pernambuco, Piauí, Rio de Janeiro, Rio Grande do Norte, Roraima e Rio Grande do Sul. Jonas Benício Costa é pedreiro e decidiu investir em uma nova formação. Agora, ele é aluno do curso de instalador de sistemas fotovoltaicos, oferecido pelo Instituto Federal do Maranhão, e conta como tem sido a experiência.
2: A gente cresce um pouco mais no mercado de trabalho, enriquece o currículo, e são vários benefícios que um curso desse tem a oferecer pra gente, né? Porque o conhecimento é uma coisa que ninguém te rouba.
0: Sérgio Pedini, do Ministério da Educação, destaca a importância de investir na educação profissional.
1: Cursos de qualificação profissional acabam abrindo oportunidades muito semelhantes a quem tem um título de graduação, que inclusive muitos estão passando dificuldade. Então a gente tem que entender a educação profissional tecnológica como um espaço de oportunidades para esse mundo que mudou.
0: As vagas e os cursos disponíveis podem ser consultados no painel de oportunidades do Pronatec na internet. Para participar, é necessário atender aos pré-requisitos indicados para cada curso. As informações sobre inscrição estão disponíveis nos editais e nos canais das instituições que oferecem os cursos. Reportagem, Márcia Fernandes.
3: Participantes do Exame Nacional do Ensino Médio, que são concluintes da rede pública de ensino, deverão selecionar obrigatoriamente o idioma de preferência para a prova de língua estrangeira até o dia 18 de outubro.
4: Os estudantes devem escolher entre inglês ou espanhol. Quem perder esse prazo fará obrigatoriamente a prova de inglês, sem chance de mudança.
3: E aqueles que tiveram a inscrição automática deverão preencher o questionário socioeconômico disponível no site de inscrição para acessar o local de prova.
4: Para fazer o preenchimento e também selecionar a língua estrangeira, basta acessar enem.inep.gov.br.
3: E essas foram as notícias do governo federal.
4: Uma realização da Secretaria de Comunicação Social da Presidência da República.
3: Com produção da empresa Brasil de Comunicação.
4: Fique agora com o Minuto do TCU. Em seguida, as notícias do Poder Judiciário e do Congresso Nacional. Boa noite.
3: Boa noite, até amanhã.
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8: STF exclui o crédito presumido de ICMS da base do PIS e da COFINS.
9: Resolução do CNJ prevê fim de processos judiciais em dívidas de até 10 mil reais.
8: Missões de observação eleitoral destacam a transparência e organização das eleições 2026.
9: Boa noite, eu sou Marcela Luiza.
8: E eu sou Walter Lima.
9: O Supremo Tribunal Federal excluiu o crédito presumido de ICMS da base do PIS e da COFINS.
8: Prevaleceu o entendimento de que o benefício fiscal concedido por estados e pelo DF não deve integrar a base das contribuições federais. Marta Ferreira.
10: O julgamento chegou a ser iniciado no plenário virtual, quando havia sido formada maioria favorável aos contribuintes. Só que um pedido de destaque levou a análise para o plenário físico. Os votos proferidos pelos ministros aposentados foram mantidos. Autor do destaque, o ministro Gilmar Mendes, votou no sentido da inclusão dos créditos presumidos de ICMS na base de cálculo do PIS e da COFINS, mantendo a posição que havia adotado no plenário virtual. No final, prevaleceu o entendimento de que o benefício fiscal concedido por estados e pelo Distrito Federal não deve integrar a base das contribuições federais.
9: Resolução do CNJ de 2026 prevê o fim de processos judiciais referentes a dívidas de baixo valor movidos por bancos.
8: A norma prevê a extinção de processos judiciais movidos por bancos quando a dívida for de até 10 mil reais. Marcelo Della Libera.
11: Essa resolução trata de processos de baixo valor e sem perspectiva de satisfação, ou seja, quando não foi possível localizar o devedor ou quando, mesmo localizado, não foram encontrados bens suficientes para pagar a dívida. Tratam de processos de cobrança que continua tramitando, mas sem perspectiva concreta de que o credor consiga receber o valor que lhe é devido. O objetivo da medida é aumentar a eficiência do sistema de justiça, que deixa de lado dívidas de baixo valor sem perspectiva de pagamento e pode priorizar processos mais complexos.
9: Convidados internacionais que participaram das missões de observação eleitoral neste ano reconheceram a confiabilidade, a organização e a transparência do trabalho da Justiça Eleitoral na condução do primeiro turno das eleições.
8: O relatório preliminar foi divulgado nesta terça-feira. Vitor Struck.
12: O documento foi elaborado por representantes da Organização dos Estados Americanos, a OEA, do Parlamento do Mercosul, do Carter Center dos Estados Unidos, da Liga dos Estados Árabes, além de universidades brasileiras, como a Pontifícia Universidade Católica de São Paulo. Participaram das missões 91 observadores e observadoras de 23 nacionalidades.
9: Tribunal Superior do Trabalho e Astral, Associação Brasileira de Televisões e Rádios Legislativas, firmam acordo de cooperação institucional.
8: Uma forma de ampliar a divulgação de conteúdos audiovisuais produzidos pelo Tribunal. Rafael Silva.
13: A parceria com as emissoras que integram a Astral vai permitir à Secretaria de Comunicação Social do TST levar a um maior número de ouvintes por todo o país todo o conteúdo multimídia produzido. Tudo o que é de interesse nas relações de trabalho pode ser utilizado pelas emissoras associadas em diferentes formatos e plataformas, como televisão, rádio, sites, aplicativos, plataformas de streaming, redes sociais e podcasts.
9: STJ decide que violação de patente permite reconhecer dano moral presumido.
8: Isso significa que não é preciso prova de prejuízo à imagem, à reputação ou ao prestígio da empresa. Fátima Uchoa.
14: O STJ restabeleceu a condenação por danos morais imposta pelas instâncias de origem em Goiás a empresas que fabricaram e venderam sem autorização do titular cópia de uma máquina agrícola protegida por patente de modelo de utilidade concedida pelo Instituto Nacional da Propriedade Industrial para proteger melhorias no uso ou na fabricação de objetos já existentes. Para os ministros, a proteção da patente como espécie de propriedade industrial segue a mesma lógica já adotada pelo STJ a casos de uso indevido de marca. A relatoria foi do desembargador convocado Luiz Carlos Gamboge.
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9: Uma boa noite.
8: E até amanhã.

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1: Eu sou Paula Groba.
2: E eu sou Humberto Pinheiro.
1: E estes são os destaques de hoje do Jornal do Senado, que começa agora.
2: Em segundo dia de discussões, fim da escala 6-1 gera debate sobre momento da votação.
1: Senadores divergem sobre MP que proíbe bets no Brasil.
2: Agentes de trânsito podem ter lei geral e porte de arma.
1: Boa noite.
2: Boa noite.
1: A proibição das bets em todo o país divide governo e oposição no Senado. Na volta dos trabalhos parlamentares após o primeiro turno das eleições, os senadores discutem os efeitos da medida provisória que suspende a atuação das empresas de apostas.
2: Em vigor desde 25 de setembro, a MP é questionada no Supremo Tribunal Federal por representantes do setor que alegam violação à segurança jurídica e à livre iniciativa. Os detalhes com o repórter Alexandre. Alexandre Campos.
3: O futuro da medida provisória que proíbe as bets em todo o território nacional está nas mãos do Supremo Tribunal Federal. Relator de ações que questionam a constitucionalidade da lei que regulamenta as apostas de quota fixa no país, o ministro Luiz Fux deve decidir também sobre os pedidos de entidades ligadas ao setor para suspender a eficácia da MP editada pelo governo em 25 de setembro. Associações das empresas que exploram esse negócio no país e de emissoras de rádio e TV, além de clubes de futebol, alegam que o texto gera insegurança jurídica e viola o princípio da livre iniciativa. Ao se manifestar contrariamente à exploração de apostas no país, a senadora Damaris Alves, do Republicanos do Distrito Federal, afirmou que os representantes desse segmento têm razão em questionar a proibição imediata por meio de medida provisória.
4: Eles contrataram. Existe contrato de publicidade com a emissora. Então, quando você tem um contrato de publicidade, você já contratou um monte de gente, então vai ter desemprego. Então, que acabe-se com as bets de forma escalonada, dando para o segmento a oportunidade de interromper os seus contratos sem prejudicar tanta gente. Mas podemos, por exemplo, de imediato proibir as publicidades. Eu sou relatora do projeto que proíbe a publicidade. Isso sim, vamos proibir a publicidade. Agora, acabar do jeito, o Congresso cometeu um erro em liberar. Agora vai cometer um outro erro acabando dessa forma?
3: Já o senador Jacques Wagner, do PT da Bahia, acredita que se o ministro Luiz Fux não for favorável à ação que questiona a MP, o texto deve ser aprovado pelo Congresso Nacional.
5: Mas engraçado no STF, eu não sei qual vai ser a posição do ministro Fux, que foi para quem foi distribuído. Aqui eu acho difícil que alguém sustente contra o que virou uma doença social de graves consequências no Brasil inteiro. Então, defender o dinheiro dos donos da Rebetes contra o suicídio e a depressão de milhares de pessoas, eu acho muito difícil.
3: Além de proibir as bets em todo o território nacional, a MP editada pelo governo veda publicidade, propaganda e patrocínio relacionados a esse tipo de atividade e impõe obrigações aos provedores de aplicações de internet e lojas virtuais, como o impedimento de oferecer produtos ou serviços referentes a apostas.
1: E os agentes de trânsito podem ganhar uma lei geral para unificar o regime jurídico da carreira em todo o país.
2: A proposta, já aprovada na Comissão de Segurança Pública e em análise na Comissão de Constituição e Justiça, também garante o direito ao porte de arma de fogo para profissionais que atuam em atividades externas. Repórter Bruno Lourenço.
6: A proposta de lei geral dos agentes de trânsito aprovada na Comissão de Segurança Pública reconhece a carreira como típica de Estado. O relator, senador Efraim Filho, do PL da Paraíba, destacou que esse entendimento evitaria a delegação integral de suas atribuições a empresas privadas. Sobre o porte de arma, o senador defendeu na ocasião a previsão de que o direito seja restrito aos agentes que trabalham diretamente na fiscalização ostensiva.
7: Apesar de considerarmos valorosa a previsão de porte de arma de fogo para os agentes de trânsito, é necessário limitar esse direito àqueles servidores que exerçam atividades de forma ostensiva e externa, tendo em vista o caráter finalístico restritivo do Estatuto.
6: O texto, que será analisado agora na Comissão de Constituição e Justiça, tem o objetivo ainda de evitar uma ampliação conceitual excessiva da atividade policial, ao assegurar que as atribuições de engenharia engenharia e educação continuem sendo partes integrantes da segurança viária sem serem descaracterizadas. Depois da CCJ, o projeto de lei vai ao plenário do Senado.
1: Tomou posse nesta terça-feira a nova senadora pelo Distrito Federal, Leani Lemos, do PSB. Servidora de carreira do Senado desde 1993, ela ocupa a vaga da senadora Leila Barros, de quem é primeira suplente. Leila está licenciada por 120 dias para tratar de interesses particulares. O afastamento termina em fevereiro de 2027.
2: No primeiro discurso como senadora, Leani disse que vai atuar em defesa da democracia, no fortalecimento das instituições e do federalismo. Também citou como prioridades uma gestão pública eficiente, a redução das desigualdades e ampliação de oportunidades. Emocionada, Leani lembrou sua trajetória no Senado e a história do pai, um paraibano que chegou a Brasília em 1958 para trabalhar na construção do prédio do Congresso Nacional.
8: Hoje, os netos do meu pai estão aqui, na tribuna de honra, mas muitos outros netos de candangos continuam a lutar por um emprego, um salário digno, uma jornada que não seja 6x1 e uma vida de alegria com suas famílias. É tudo o que essas pessoas pedem e é pouco.
1: E a proposta que acaba com a escala 6x1 no Brasil avançou mais uma etapa no Senado, mas o momento da votação divide os senadores.
2: Na segunda sessão de discussão, a oposição questionou a decisão de acelerar a análise às vésperas do segundo turno das eleições. Já a base do governo defendeu a votação e classificou o fim da escala 6x1 como uma reivindicação histórica dos trabalhadores. Repórter Douglas Castilho.
9: Líder da oposição, o senador Rogério Marinho, do PL do Rio Grande do Norte, questionou o fato de o governo pautar o tema às vésperas do segundo turno.
10: Não nos negamos a discutir jornada, não nos negamos a discutir esse ou qualquer outro assunto. A estratégia é que o regimento seja cumprido, que haja discussão, que haja interstício, que não haja atropelo. Nós não somos contra nem a favor da escala 6x1, nós somos a favor de que haja uma jornada flexível. Quem trabalha precisa ter a condição de escolher e fazer a sua própria condição de trabalho.
9: A líder do governo no Senado, Tereza Leitão, do PT de Pernambuco, disse que já está colhendo assinaturas para acelerar a tramitação.
11: Meu desejo era que essa PEC fosse votada aqui no plenário imediatamente depois da aprovação quase unânime na Comissão de Constituição e Justiça. O que é que pode mudar este rito? É um calendário especial. Estamos recolhendo as assinaturas.
9: Faltam 3 sessões de discussão para a votação em primeiro turno e outras 3 para o segundo turno. Entre os 2 momentos, deve haver um intervalo de 5 dias úteis que poderá ser modificado caso o requerimento de Tereza Leitão seja aprovado.
12: Eleições 2026.
1: Você sabia que eleitores que não votaram no último domingo podem votar normalmente no segundo turno? Isso acontece porque a Justiça Eleitoral considera cada turno como uma eleição independente. Por isso, o não comparecimento à primeira etapa da votação não impede a participação no segundo turno. Para votar, a eleitora e o eleitor precisam apenas estar com o título em situação regular, ou seja, o documento não pode estar cancelado nem suspenso.
2: No dia 25 de outubro, o Distrito Federal e 6 estados irão eleger seus governadores. Na mesma data, ocorrerá em todo o país o segundo turno para escolher o presidente da República. O senador Paulo Paim, do PT do Rio Grande do Sul, enfatizou a importância de voltar às urnas. Na avaliação dele, os eleitores devem comparar os projetos dos 2 candidatos e acompanhar os debates que devem ocorrer antes da eleição.
13: No fundo, pede para que as pessoas votem, que assim é a democracia. Mas comparem os 2 projetos. São 2 projetos. Você pode escolher. Quando der o debate dos 2 candidatos, cada um vai demonstrar o que fez durante a vida e o que pretende fazer ganhando as eleições.
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2: Antes edição de Paula Groba e trabalhos técnicos de Eliseu Caires, o Jornal do Senado fica por aqui. Acompanhe agora as notícias da Câmara dos Deputados. Boa noite.
1: Boa noite e até amanhã.
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15: Plenário da Câmara pode votar mudanças na legislação sobre mineração.
16: 12 partidos e 2 federações não cumpriram a cláusula de barreira.
15: Bancada feminina manterá atuação suprapartidária na próxima legislatura.
16: Boa noite. Deputadas da bancada feminina afirmam que a atuação do grupo continuará sendo suprapartidária em 2027. Os resultados das urnas mostraram um aumento de 90 para 109 deputadas entre os 513 que compõem a Câmara. A repórter Silvia Munhato tem as informações.
17: Deputadas da bancada feminina da Câmara acreditam que, apesar da acentuada divisão ideológica do país, reafirmada nos resultados do primeiro turno das eleições, a atuação do grupo continuará sendo suprapartidária. Em entrevistas ao programa Painel Eletrônico da Rádio Câmara, tanto a deputada Jaque Rocha, do PT do Espírito Santo, atual coordenadora da bancada, quanto a deputada Soraya Santos, do PL do Rio de Janeiro, defenderam, por exemplo, a luta pela reserva de cadeiras para as mulheres no parlamento. Hoje há reserva de 30% para candidaturas femininas, com recursos proporcionais, mas não de cadeiras. Jaque Rocha acredita que a reserva poderia começar com os mesmos 30%. A partir de 2027, a bancada vai subir de 90 para 109 deputadas, em um total de 513, ou seja, pouco mais de 20%. Para Soraya Santos, a reserva poderia ser de 50%, já que as mulheres representam 52% do eleitorado. Segundo ela, isso poderia até reduzir os ataques contra as candidaturas femininas.
18: Se você perguntar para as deputadas e parlamentares dos países europeus, elas não sofrem esse tipo de ataque. Por quê? Porque as cadeiras já estão lá definidas, 50% para um, 50% para outro, ou 30% que seja. Isso já está consolidado. Então, as mulheres, ainda por cima, sofrem ataques de formas diferentes para que elas se desestimulem na disputa eleitoral.
17: Soraya Santos lembra que ainda há muito o que fazer, já que estados como Piauí e Roraima e o Distrito Federal não elegeram nenhuma mulher como deputada federal. Para Jaque Rocha, as mulheres acabam se unindo em relação a várias pautas que são comuns.
19: A gente consegue colocar o direito das mulheres acima de qualquer questão ideológica ou até mesmo de pensamento individual. No dia de hoje, infelizmente, as estatísticas nos mostram que vão morrer 4 mulheres vítimas de feminicídio no nosso país. Então, nós não podemos fechar os olhos para esses dados e estatísticas.
17: Jaque Rocha explicou que a principal pauta é colocar mais recursos no orçamento para temas como combate à violência contra a mulher e o apoio ao empreendedorismo feminino. Da Rádio Câmara de Brasília, Silvia Minhato.
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14: Eleições.
15: 12 partidos e 2 federações não cumpriram a cláusula de barreira nas eleições deste ano, mas a situação ainda pode mudar com decisões judiciais. Quem explica os detalhes é a repórter Paula Bittar.
0: Nas eleições deste ano, 12 partidos políticos e duas federações não atingiram a cláusula de barreira. Criada em 2017, a cláusula estabelece critérios para que as legendas possam acessar os recursos do fundo partidário e o tempo de rádio e TV destinado à propaganda partidária. Segundo as regras, os partidos precisavam obter nas eleições para deputado federal ao menos 2,5% dos votos válidos distribuídos em pelo menos 9 estados, com um mínimo de 1,5% dos votos válidos em cada um. A outra opção era eleger pelo menos 13 deputados federais distribuídos em no mínimo 9 estados. PDT, Agir, Mobiliza, Avante, PSTU, PCB, PRTB, DC, PCO, Democrata, UP e Missão foram as legendas que não passaram na cláusula de barreira. Desses, apenas PDT, Avante e Missão elegeram algum deputado. Já as federações que não cumpriram os critérios foram PSOL Rede e PRD Solidariedade. Marina Lacerda, cientista política e professora do mestrado da Câmara, ressalta que o papel da cláusula de barreira é evitar uma superfragmentação partidária e permitir o debate político.
21: Qual é o objetivo do sistema proporcional? Você representar a diversidade de opiniões que existem na sociedade. O problema do sistema proporcional é que ele pode ter regras que vão levando a uma fragmentação partidária imensa. Então, ao longo da última década, o Brasil foi criando regras para equilibrar, não perder a representação de minorias e de grupos que não são majoritários na sociedade, mas também de ter uma racionalidade do sistema partidário.
0: Mas esse equilíbrio nem sempre é perfeito, segundo a cientista política. Marina Lacerda cita o exemplo do PSOL, partido que não atingiu os critérios, mas que é conhecido por representar diversas minorias, tendo parlamentares indígenas e trans, por exemplo. A Federação PSOL Rede não atingiu a cláusula por uma diferença de 185 votos. O grupo alcançou 1,5% dos votos válidos para deputado federal em 8 estados, mas registrou 1,49% no Espírito Santo e elegeu 15 deputados federais, mas distribuídos apenas por 6 estados. O cientista político Paulo Castro aponta que as regras já têm surtido efeito com a redução de siglas com representação na Câmara.
22: Isso já reflete o movimento dos partidos de se unirem em federações para evitar eventuais problemas para atingir a cláusula de barreira. Então, a cláusula de barreira, ela segue de fato esse propósito para o qual ela se propõe, que é de diminuir o número de partidos para que a Câmara tenha um cenário de disputas nacionais e não apenas partidos pequenos, que muitas vezes não têm ramificação nacional, que estão aqui representados, mas sem essa capacidade de participar do grande debate político brasileiro.
0: Mas a situação dos partidos que ficaram fora da cláusula ainda não está completamente definida. Decisões judiciais podem alterar a validade de votos e os percentuais. Partidos podem se fundir ou incorporar outras legendas ou ainda entrar em uma nova federação. Da Rádio Câmara, de Brasília, Paula Bittar.
23: Segurança Pública.
16: Zuco do PL do Rio Grande do Sul é um dos autores da proposta que torna obrigatório o trabalho de presos condenados em regime fechado e semiaberto. Pelo texto, metade da remuneração obtida com a atividade deve ser destinada ao custeio e à manutenção do sistema prisional.
24: A outra metade do salário, segundo o deputado, seria repassada à família do detento. Zuco argumenta que os recursos destinados ao sistema prisional podem financiar melhorias na infraestrutura das unidades, além de ações de segurança, ressocialização e capacitação profissional dos presos.
23: Educação.
16: Os deputados estão analisando um reforço da inclusão escolar de pessoas autistas e com altas habilidades. O repórter José Carlos Oliveira tem mais detalhes sobre a proposta.
25: A Câmara dos Deputados analisa projeto de lei com foco na inclusão escolar de pessoas com transtorno do espectro autista. O texto original da deputada Carla Dixon, do PL do Rio Grande do Norte, já foi aprovado nas comissões de Educação e de Defesa dos Direitos das Pessoas com Deficiência, que estenderam as medidas também para os estudantes com altas habilidades. universidades ou superdotação na rede pública da educação básica. A proposta cria a política Incluir, com o objetivo de apoiar ações voltadas à permanência, à participação e à aprendizagem desses estudantes. A Câmara tem uma frente parlamentar de proteção às pessoas com transtorno do espectro autista, coordenada pelo deputado Felipe Beccari, do Podemos de São Paulo.
3: Existem muitos projetos parados na Câmara dos Deputados que tratam desse universo do autista. Então a gente precisa resgatar esses projetos, atualizá-los, fazer um novo bloco, né, que atenda às necessidades dos autistas hoje, para que a gente consiga avançar as políticas públicas.
25: O projeto de lei que reforça a inclusão escolar de pessoas autistas e com altas habilidades ainda vai passar por votação nas comissões de Finanças e Tributação e de Constituição e Justiça. Da Rádio Câmara de Brasília, José Carlos Oliveira.
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5: Transportes.
6: Projeto obriga companhias aéreas e operadores aeroportuários a oferecer equipamentos mais seguros para embarque e desembarque remoto. A proposta de Maurício Neves, do PP de São Paulo, prioriza idosos, pessoas com deficiência, gestantes, lactantes e passageiros com mobilidade reduzida.
16: O deputado acrescenta que o texto prevê o uso de rampas e plataformas elevatórias, mas proíbe escadas íngremes como o único acesso para esses passageiros. Segundo Maurício Neves, o projeto também estabelece multas para empresas que descumprirem as regras.
5: Agricultura. Dalo Barreto, do União da Bahia, apoia a proposta que cria regras diferenciadas para pequenos produtores rurais que cometerem infrações ambientais. Em vez de sofrer imediatamente sanções, como embargo da atividade ou apreensão de produtos, eles terão 24 meses para corrigir os danos.
16: Dalo Barreto avalia que o prazo permite a adequação ambiental sem interromper a produção, que garante o sustento da família. Pela matéria em tramitação na Câmara, as penalidades poderão ser aplicadas caso o produtor não faça as correções dentro do período estabelecido.
6: Jorge Brás, do Republicanos do Rio de Janeiro, propõe manter as exigências sanitárias para a importação de amêndoas de cacau da Costa do Marfim e impedir a flexibilização de regras. A ideia é proteger as plantações brasileiras contra pragas que podem chegar com o produto importado.
16: Jorge Brás defende que qualquer alteração nas regras seja feita somente após uma análise formal dos riscos e com base em evidências científicas. O deputado argumenta ainda que é preciso garantir mais proteção à produção nacional de cacau.
6: Tião Medeiros, do PP do Paraná, propõe retirar a exigência do Registro Geral da Atividade Pesqueira para os produtores de peixes e outros animais aquáticos. O deputado explica que a medida evita burocracia e custos adicionais para os aquicultores.
16: O deputado acrescenta que a produção já é fiscalizada por meio da nota fiscal e da Guia de Trânsito Animal, que garantem o controle sanitário e a origem dos produtos. Para Tião Medeiros, exigir também o registro não traz mais segurança e pode dificultar a comercialização.
5: Votação.
6: Vários projetos polêmicos e com urgência aprovada podem ser incluídos na pauta de votações do plenário. Uma dessas propostas prevê mudanças na legislação sobre mineração. Saiba mais sobre a perspectiva de votações na reportagem de Antônio Vital.
7: Depois do primeiro turno das eleições, diversos projetos estão prontos para entrar na pauta de votações do plenário da Câmara. Um deles é o que reduz a jornada normal de trabalho para 40 horas semanais e garante 2 dias de repouso semanal remunerado, sem redução de salário. O projeto apresentado pelo governo regulamenta a proposta de emenda à Constituição aprovada pelos deputados no primeiro semestre e que aguarda análise pelo Senado. O projeto prevê regras de transição, como a da proposta de emenda à Constituição já aprovada. A jornada passa a ser de 42 horas semanais 2 meses depois da publicação da lei. Um ano depois desse prazo, passa a valer o limite definitivo de 40 horas semanais. Mas ainda não há consenso para a votação do projeto, que é criticado pela oposição e por entidades.
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10: 19 horas e 55 minutos.

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1: 21 horas e 1 minuto.
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